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0: Que delícia estar com você.
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2: Marília. Ai, loirão. Vamos judiar desse povo.

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Bem-vindos à emissão desta terça-feira, 19 de maio de 2026. Até muito perto das 12 aqui na Marcoense FM. É natural, naturalmente. 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
0: Vamos então para a atualidade informativa, como acontece no início da nossa emissão, na capa do Correio da Manhã, hoje nas bancas. Fábio Guerra, militares homicidas não pagam por morte de polícia. Julgamento do Ministério Público pede 8 anos para PSP que matou Odair. Também baixas médicas custam mais de 1.000 milhões. As contas da Segurança Social em 2025. A despesa com subsídios da doença duplica em 7 anos. Isto porque não há uma conta corrente de cada, né, beneficiário. Porque se houvesse, e depois no final da vida do desconto para a Segurança Social fosse penalizados na reforma, se calhar era uma forma de contrariar estas tantas baixas médicas. Ainda na obesidade, portugueses gastam fortuna com remédios para emagrecer. Agressões, Aleixo e Cabeção detidos nos festejos do Futebol Clube do Porto. No Fundão, cereja com quebra de produção até 80%. E nas prisões, cartas de amor com droga nas cadeias. Também Mourinho deu pré-aviso ao presidente benfiquista Rui Costa. O treinador disse ao presidente que havia 90% de hipótese de sair. Isto um dia antes de receber a proposta milionária para a sua renovação. O técnico deixa a luz e regressa ao Real Madrid. Na capa do Jornal de Notícias hoje, é destaque também para o TGV e Metro do Porto, fazem disparar custos com parcerias público-privadas. Empreitadas ferroviárias empurram encargos do Estado para uma escalada milionária nas estradas. Ora só, a Brisa pede mais de 1.000 milhões. As parcerias público-privadas pagam-se daqui a anos. Mas quem as paga é o contribuinte, como sempre. Ora, microplásticos inundam rios Mondego e Volga. A população amplamente dimensionada infiltra-se também na cadeia alimentar. Rui Costa ataca em duas frentes. O presidente do Benfica aponta a Rúben Amorim e a Marco Silva. Mourinho já se despediu do Seixal, mas a saída formal para o Real Madrid ainda vai esperar. Ora, também Santo Tirso, demolição de fábrica abre guerra entre Câmara e antigos donos. Congresso do PSD, Montenegro diz que não é não ao Chega, também serve para o Partido Socialista. Corrida às farmácias para a vacina contra o papiloma. Vírus transmite-se por contacto sexual. Liga contra o cancro quer alargar a cobertura até aos 50 anos. Concluímos esta primeira parte. Vamos escutar The Feeling. E voltamos logo a seguir para a segunda e última parte da nossa atualidade informativa.
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Estamos de regresso, como prometido, para a nossa segunda e última parte da atualidade informativa na capa do jornal O Público. Ora, futebol, José Mourinho muito perto de um novo regresso, desta vez a Madrid. Governo revê também em baixa meta para dar médico de família a mais utentes. Em março deste ano havia 1,6 milhões de residentes sem médico de família e novos utentes inscrever-se naturalmente. Ainda fenómeno em Nino, cientistas acreditam que pode vir aí um verão mais quente de sempre. Luís Montenegro, moção recupera Portugal, maior de Cavaco Silva. Correia e Silva, este é o momento de me sentir livre, diz o primeiro-ministro cessante de Cabo Verde. Já no Reino Unido, regressa à União Europeia, entra na pré-campanha trabalhista. E para fecharmos com a capa do Diário de Notícias, hoje também o destaque para a denúncia. Vítor Nunes foi vítima de um assassinato de caráter. 3 anos depois de ter denunciado 15 casos de alegadas más práticas clínicas no Hospital Amadora Sintra e de ter sido ele próprio acusado de bullying, o médico cirurgião quebra o silêncio em entrevista ao Diário de Notícias para recuperar a verdade e a honra. Guerra provoca subida dos juros da dívida de França e Itália e, em Portugal, efeito é mais contido. No futebol, Special One ainda pesa nas grandes decisões. Também PSD, moção de Luís Montenegro, recusa governar com Chega ou com o Partido Socialista. Aldair Muniz, o Ministério Público pede condenação por homicídio para a polícia. Na base das Lajes, Rangel afasta problema com os Estados Unidos da América e ataca o Partido Socialista. No Irão, ping-pong de proposta de paz, enquanto Trump suspende o ataque militar. Legislativas, o PAI-CV vence em Cabo Verde e dizem que a democracia saiu robustecida. E assim concluímos a nossa atualidade informativa desta terça-feira, 19 de maio de 2026. Fica a promessa de, à hora certa, atualizarmos também

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2: Vamos então nesta manhã de terça-feira também para

Ora então, neste dia 19 de maio de 2026, em destaque hoje, até porque todos os dias são dias especiais, hoje é dia mundial da doença inflamatória do intestino, é também dia mundial da doação de leite humano, o melhor alimento do mundo, é também dia nacional do advogado e é dia, em termos religiosos, de Santo Ivo. E é também hoje o dia mundial do médico de família. Ora, o dia mundial do médico de família celebra-se anualmente a 19 de maio e prestamos nesta data homenagem aos profissionais que acompanham as pessoas ao longo de diferentes dias do ano e ao longo de várias fases da nossa vida. Ora, desempenhando um papel essencial sempre na promoção da saúde e na prevenção da doença. Esta data destaca a importância dos médicos de família como uma das principais portas de entrada nos cuidados de saúde, reforçando a proximidade, a confiança e o acompanhamento contínuo prestado às comunidades. O papel do médico de família acompanha os utentes de forma integrada, considerando não apenas os sintomas físicos, mas também o contexto familiar, social e emocional de cada pessoa. Entre as suas principais funções, o acompanhamento regular da saúde dos utentes, a prevenção e o diagnóstico precoce de doenças, prevenção também em todo o ser humano, ainda o aconselhamento sobre hábitos de vida saudáveis, a vacinação e a vigilância da saúde, o encaminhamento para especialistas médicas quando necessário, o apoio ao longo de diferentes fases da vida, desde a infância até à terceira idade. Ao contrário de outras áreas mais especializadas, a medicina geral e familiar centra-se numa visão global do indivíduo e da família. Ora, a origem da data foi criado pela IONC, a Old Gordon Family Doctors, sendo assinalado pela primeira vez em 2010. E o objetivo foi criar uma oportunidade anual para reconhecer o trabalho destes profissionais e sublinhar a importância dos cuidados de saúde primários nos sistemas de saúde e também em todo o mundo. Ora, em Portugal, os médicos de família desempenham um papel central no Serviço Nacional de Saúde, sendo responsáveis pelo acompanhamento de milhares de cidadãos nos centros de saúde e também nas unidades de cuidados de saúde familiar. Para muitas pessoas, o médico de família é o profissional que acompanha a sua história clínica durante anos e anos, criando uma relação de proximidade e confiança que facilita tantas vezes o diagnóstico mais eficaz e os cuidados mais personalizados. Por isso, a nossa homenagem aqui fica também a todos os médicos de família e a todas as datas que hoje também em si se comemoram. E convidamos Rita Rocha com Capicuas.

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1: Bom dia, o município de Marques Canaveses e o comandante dos bombeiros Sérgio Silva foram distinguidos com menções honrosas no âmbito do Prémio Bombeiro de Mérito 2025, iniciativa promovida pela Liga de Bombeiros Portugueses. A distinção reconhece o contributo e dedicação em prol da proteção e socorro das populações, destacando o trabalho desenvolvido pelos agentes de proteção civil e pelas entidades ligadas ao setor dos bombeiros. Entre os homenageados encontra-se também o comandante dos bombeiros de Paredes, José Moraes, igualmente distinguido com uma menção honrosa. O Prémio Bombeiro de Mérito 2025 foi atribuído ex aequo a três operacionais de diferentes corporações do país: José Pessoa, bombeiro de segunda dos bombeiros voluntários de São Pedro da Cova, Amílcar Vianês, bombeiro de segunda dos bombeiros pinhalenses, e João Pedro Sousa, bombeiro de terceira dos bombeiros voluntários de Ponta Delgada, nos Açores. O Conselho de Lousada vai testar no próximo sábado o Plano Municipal de Emergência e Proteção Civil. O exercício promovido pelo Serviço Municipal de Proteção Civil decorre no Parque do Amial, em Cernadelo, entre as 14 e as 17. E às 19 horas, o cenário simulado prevê o despiste de um autocarro com múltiplas vítimas numa operação que pretende avaliar a capacidade de coordenação, comunicação e resposta operacional das várias entidades envolvidas numa situação de emergência complexa. O exercício designado Resvalou 26 vai mobilizar mais de 20 corporações de bombeiros da região, além de outros agentes, proteção civil, organismos de apoio e meios operacionais no terreno. Segundo a autarquia lousadense, este tipo de ação é fundamental para reforçar a preparação e o treino das estruturas de socorro, aumentando a capacidade de resposta perante situações reais de emergência e promovendo uma cultura de segurança junto da população. A Associação Rota dos Vinhos do Marco elegeu novos órgãos sociais para o próximo triênio. Na Assembleia Geral, Adolfo Campos da Campos foi eleito presidente. A direção será presidida por Tiago Soares da Sapateiro. Já o Conselho Fiscal passa a ser liderado por Gonçalo Castro da Parceiro. Há mais informação na edição das 11. Bom dia.
0: Muito bom dia. Até daqui aproximadamente uma hora para mais um bloco informativo.
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1: Bom dia! Ora bem, como é que eu vou começar isto sem...
0: É difícil compreender o rumo da vida em alguns momentos. Mas de uma coisa não nos podemos esquecer. Nada é à toa. Nada é por acaso. Às vezes, o melhor parece ser o pior. E o certo aparenta ser errado. Mas tudo faz parte. Tudo contribui para o nosso crescimento pessoal. E tem um porquê. Viver vai muito além das explicações. E ultrapassa todo e qualquer entendimento. Estamos aqui de passagem. Todos nós já vivemos momentos de felicidade e tristeza. A sábia é toda a pessoa que sabe lidar com os seus sentimentos, sem culpa, sem apego, deixando que eles venham quando têm que vir e mandando-os embora quando têm que partir. É usar o que lhe foi ensinado de forma sempre positiva, transformando a sua vida, deixando-a mais leve e mais bonita. Pense nisto e seja feliz.
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3: 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São 11 horas.

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1: As notícias das 11, edição da Maria José Ferreira. Bom dia.
2: Bom dia. O município de Baião tem abertas até ao dia de amanhã as inscrições para o Orçamento Participativo Jovem 2026, iniciativa que desafia os jovens do concelho a apresentarem ideias e projetos com impacto direto na comunidade. A edição deste ano conta com investimento municipal de 15 mil euros. A Presidente da Câmara de Baião, Raquel Azevedo, sublinha que o objetivo do OPJ passa por reforçar a participação cívica dos mais novos e dar-lhes condições para concretizarem as suas ideias.
3: O principal objetivo de qualquer orçamento participativo jovem é dar voz aos nossos jovens e, acima de tudo, dar-lhes ferramentas para que possam concretizar. E, por isso, através do orçamento participativo jovem, podem ver as suas ideias passar do papel para o terreno. Fazemos aqui um trabalho contínuo no incentivo à participação cívica e mostrarmos aos nossos jovens que a vontade deles, que as ideias deles contribuem para as decisões do nosso concelho. E por isso, para nós, para este Executivo Municipal, foi ponto de ordem fazer duas alterações. Passar a verba disponível, que anteriormente era de 11 mil euros, para 15 mil euros, que já alarga aqui um bocadinho o leque dos projetos a executar, e passar também, para além de projetos materiais que já estavam contemplados, passar também a ser aceitos ideias como eventos, workshops, campanhas e outras ações comunitárias. Ou seja, nós demos aqui, ainda alargamos o leque de escolhas que os nossos jovens podem propor e alargamos também o valor para a execução do projeto, e por isso eu não tenho dúvidas nenhumas que este ano vamos ter uma participação ativa dos nossos jovens no Orçamento Participativo Jovem.
2: Podem participar jovens residentes no concelho com idades entre os 15 e os 30 anos, quer na apresentação de propostas, quer no processo de votação. O Auditório Municipal Castelo de Paiva acolhe hoje o primeiro encontro intermunicipal Reler em Festa, uma iniciativa que reúne 11 municípios da região sob o moto Um Legado de Conhecimento. O encontro assinala a cooperação entre os municípios que integram a rede intermunicipal de bibliotecas do Douro Tamegui e Sousa. A organização destaca ainda que esta iniciativa representa um passo significativo no fortalecimento das parcerias intermunicipais da região, promovendo iniciativas conjuntas em torno do livro e do conhecimento. Às 12 há mais informação. Bom dia.
1: Muito bom dia. Até daqui a uma hora para mais informação.
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1: Bem-vindos a esta emissão de terça-feira, 19 de maio de 2026. Está disponível a partir deste momento 255-539-098, que tem um custo para a rede fixa nacional. Também disponível no Facebook da Rádio Mercuense FM. A imagem do programa é natural, naturalmente. E nessa imagem, nos comentários, pode deixar também a sua dedicatória curta.
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2: Vamos dar início às preferências musicais. Muito bom dia.
3: Bom dia, Sr. Raul.
2: Tenho o prazer de dialogar
3: com a Maria em Vila Boa de Quires.
2: E a Maria, que música vai selecionar?
3: Zé Mário e Lúcia Teres, tudo se paga.
2: Para dedicares?
3: Ao Sr. Raul e toda a sua família, com um beijinho tamanho do mundo, com muito respeito. Para a Dona Emília de Panafiel, para a Dona Emília de Amarão, para a Isabel e para a Helena, para a Cardina e para o Matias. Para as minhas duas filhas, filhos de Ernestinho e marido, para toda a vossa maravilhosa rádio, com um lindo dia terça-feira, com muita saúde, paz, amor e alegria. Tudo bom para si e para os seus. Para compras à maneira dos ecológicos, trazemos Ferreira.
2: Para si e para os seus, também uma boa terça-feira, tudo de bom, muito obrigado, bom dia.

0: Voltamos de novo ao outro lado do telefone. Muito bom dia.
1: Bom dia, Serro. Como está?
0: Bem, obrigado. Assim espero e tenho o prazer de falar.
1: Rosana de Lória de Paredes.
0: Que vai escolher um tema ao seu gosto.
1: A ser como um rio d'água.
0: E vai também dedicar-se.
1: Vou a Matilde Ribeiro, Lória de Alveira, a Maria de Rafaela, a Catarina, e para a Dona Emília da Amarante, e para a Andréa e Marisa, duas igrejas, para a minha irmã Mena e a minha prima Linda, tenham todos um dia feliz, cheio de alegria. Para compras da Mané Brigitas Lopes, Chames Ferreira.
0: Para si, para vocês também, uma ótima terça-feira. Muito obrigado, bom dia.

0: Marguense FM, vamos de novo ao telefone. Olá, bom dia.
1: Muito bom dia, Sr. Raul. Como está? Passou bem?
0: Bem, obrigado. Assim espero também e tenho o prazer de falar.
1: Sou Emília Pereira, sou Val Croca, Sr. Raul.
0: Dona Emília, então, e qual vai ser a sua seleção musical?
1: Eu hoje queria recordar o Raul Sonlado e a Aida Batista no tema Os Tripeiros, se é por favor.
0: Para dedicar?
1: Digo sim, digo para o Sr. Raul, vejo a continuação de um bom dia de trabalho, um beijinho de tamanho do mundo e tudo bom para o senhor e para todos os seus. Para todos os meus familiares, para a Sra. Dona Maria de Vila Boa de Quires, Sr. Joaquim dos Jornais e sua esposa, Sra. Dona Palmeirinha e marido, e para todas as outras senhoras para quem costumo dedicar, um beijinho e desejo um dia feliz. E um beijinho sempre muito especial para a minha querida amiga, Sra. Dona Matilde Ribeiro, para o seu marido, Sr. José, e para todos os seus familiares que habitualmente costumo dedicar com tudo de bom. Para compras à maneira, visite as lojas de Pajemos Ferreira. Até amanhã, Sr. Raul. Muito obrigadinho.
0: Muito obrigado, uma boa terça-feira. Vamos ainda saudarmos o Vítor Magalhães. Bom dia, Sr. Raul. Queria desejar um feliz dia de trabalho para os fiéis funcionários de uma empresa na qual não posso referir, porque esta hora tem o patrocínio das lojas Hiper Gemis Ferreira. Vítor Magalhães, para si, para todos os colegas de trabalho, os tais ditos fiéis como pede, que tenham uma ótima terça-feira com tudo de bom. E agora, sim, ficamos então com o tema selecionado pela nossa ouvinte de Raul Solnado e Aida Batista, Os Tripeiros.

0: acabou-se.
1: E continuamos por cá também com mais seleções musicais feita pelos nossos ouvintes. Do outro lado, olá, bom dia.
2: Bom dia, Sr. Raul.
1: Eu tenho o prazer de falar
2: com a Celeste em Amarante.
1: E a Dona Celeste, que música vai querer ouvir?
2: Os Magos da Ásia Selvagem.
1: Para dedicares?
2: Olha, vou dedicar para o Sr. Raul com um beijinho, com um bom dia terça-feira, para o senhor e para toda a sua família, para toda a minha família, para todos os amiguinhos e amiguinhas que estão-me a dedicar. Um beijinho para todos, um bom dia terça-feira para todos. E para compras à maneira, visite lojas e perdemos Ferreira. Sr. Raul, um beijinho, até amanhã, muito obrigado.
1: Muito obrigado para si, para os seus, tudo bom também, para a família. Uma ótima terça-feira, muito obrigado. Ficamos com os Max e com Anjo Selvagem.

0: Voltamos de novo ao telefone. Muito bom dia.
1: Bom dia, menino.
0: Eu tenho o prazer de dialogar
1: com Laura de Moura Amarante,
0: que vai selecionar uma música ao seu gosto.
1: Vai ser a Vânia Teixeira, para dedicar a todos vocês aí da Rádio Respectivas Famílias, aqui para o pessoal todo cá de casa. Um beijinho à Dona Celeste aqui da Amarante, à Dona Emília aqui da Amarante, para a Silvia de Passos Ferreira, para a Dona Maria José de Passos Ferreira, para o Sr. Coelho, foi bom, e muitos parabéns para ele, com este parabéns. Para o Sr. Belindo Marco, para a Dona Linda de... A Dona Linda, olha lá do sítio dela, tipo, ao Sr. João, para o marido, para todas as pessoas que costumam participar. Quem tiver mais parabéns, muitos parabéns. Quem tiver menos, bem, saúde, rápido das mulheres. Mais um beijinho para si.
0: Para compras à maneira.
1: Para compras à maneira e para James Feira.
0: Muito obrigado. Uma boa terça-feira para si e para os seus também. Muito obrigado.

0: 11 horas 38 minutos, voltamos ao telefone. Muito bom dia.
1: Bom dia, Sr. Raul. É o Carlos Alberto do Porto e quero ouvir Luís Bandeira. Deus abençoe o nosso amor.
0: Sr. Carlos, qual vai ser a dedicatória?
1: A dedicatória vai ser para a Dona Laura e família da Amarante, a Dona Celeste Amarante e família, a Silvia de Paz Farias Melhoras, o Sr. Silvia do Aeroporto, o Sr. Adelino do Marco, em esposa, o Sr. Augusto Gonçalves, a Dona Emília de Pena Fiel, a Dona Emília de Amarante, o Sr. Carlos Machado, Três Luxemburgo, os pais de Noé e Cerabela, Manuel António de Armião, Dona Amélia de Armamar, Dona Matilde, Dona Albertina Balongo, Dona Alzeria, olha, para todos que estão a ouvir, um abraço, para si também um abraço, tudo bom. Olha, compras à maneira, no Gêmeos Ferreira. Tchau e adeus.
0: Muito obrigado, Sr. Carlos, para si e para os seus, tudo bom também, uma boa terça-feira. Saudamos a Sara Faria na Suíça. Olá, bom dia, Sr. Raul. Queria dar beijinhos aos meus filhotes, pais, irmãos, para a minha família aqui na Suíça e em Portugal, para vocês na rádio, para os meus afilhados Tiago e Valentim, beijinhos para a Maria José. Sara Faria, tudo bom para si e para os seus. Uma ótima terça-feira.

0: 11h43, vamos para mais uma seleção musical. Nesta manhã, olá, bom dia.
1: Bom dia, senhora, como está você e a família? Está tudo bem?
0: Tudo bem, muito obrigado. Tenho o prazer de falar.
1: É Fátima Correia Maria Gameia.
0: E que vai querer também dedicar um tema da sua preferência.
1: É, Maria Valentina, Padre Nossa Maria.
0: Para dedicares?
1: Para dedicar aos meus filhinhos, à Maria e a minha filha e a família toda, à Matutura e a sua família toda. E há que com as melhoras. E para a culpa da Maria de Telangé,
0: para si e para os seus, muito obrigado também. Uma boa terça-feira, bom dia, muito obrigado.

0: também terminar ligeiramente mais cedo o nosso programa de preferências musicais. Vamos ainda neste final desejar as melhoras para uma ouvinte assídua nossa que habitualmente participa também aqui na Marquense FM. Ainda saudar o António Novaes na Suíça, que deseja a toda a equipa da Marquense FM uma ótima terça-feira, com muito carinho, saúde, alegria. Ainda abraços para os professores que lhe deram aulas da primeira classe até à quinta, o amigo Joaquim Correia Cancelas e a sua esposa, a professora Dona Maria Emília Grilo. Beijinhos e abraços para todos, para os meus netos Nélio, Danilo e Álvaro. Para si também, António Novaes, uma ótima terça-feira. Tudo bom, uma boa estada para si e para toda a família aí na Suíça.
1: 33.
0: Nós voltamos amanhã no mesmo horário.

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1: Município de Marcos Canaveses e Comandante Sérgio Silva, distinguidos com menção honrosa pela Liga de Bombeiros Portugueses. Em Lousada vai decorrer o exercício Resvalou, um exercício no âmbito da Proteção Civil. Boa tarde, edição das 12, o município de Marcos de Canaveses e o comandante dos bombeiros Sérgio Silva foram distinguidos com menções honrosas no âmbito do Prémio Bombeiro de Mérito 2025, iniciativa promovida pela Liga de Bombeiros Portugueses. A distinção reconhece o contributo e dedicação em prol da proteção e socorro das populações, destacando o trabalho desenvolvido pelos agentes de proteção civil e pelas entidades ligadas ao setor dos bombeiros. Entre os homenageados encontra-se também o comandante dos bombeiros de Paredes, José Moraes, igualmente distinguido com uma menção honrosa. O Prémio Bombeiro de Mérito 2025 foi atribuído ex aequo a três operacionais de diferentes corporações do país: José Pessoa, bombeiro de segunda dos bombeiros de São Pedro da Cova, Amílcar Vianês, bombeiro de segunda dos bombeiros pinilenses, e João Pedro Sousa, bombeiro de terceira dos bombeiros voluntários de Ponta Delgada, nos Açores. A iniciativa da Liga de Bombeiros Portugueses visa reconhecer exemplos de dedicação, coragem e serviço público no universo dos bombeiros portugueses. O Conselho de Lousada vai testar no próximo sábado o Plano Municipal de Emergência e Proteção Civil. O exercício promovido pelo Serviço Municipal de Proteção Civil decorre no Parque do Amial, em Cernadelo, entre as 14 e as 19 horas. O cenário simulado prevê o despiste de um autocarro com múltiplas vítimas numa operação que pretende avaliar a capacidade de coordenação, comunicação e resposta operacional das várias entidades envolvidas numa situação de emergência complexa. O exercício designado Resvalou vai mobilizar mais de 20 corporações de bombeiros da região, além de outros agentes de proteção civil, organismos de apoio e meios operacionais no terreno. Segundo a Proteção Civil, este tipo de ação é fundamental para reforçar a preparação e o treino das estruturas de socorro, aumentando a capacidade de resposta perante situações reais de emergência e promovendo uma cultura de segurança junto da população. Em Baião, o município tem abertas até ao dia de amanhã as inscrições para o Orçamento Participativo Jovem 2026, iniciativa que desafia os jovens do Conselho a apresentarem ideias e projetos com impacto direto na comunidade. A edição deste ano conta com um investimento municipal de 15 mil euros. A Presidente da Câmara de Baião, Ana Raquel Azevedo, sublinha que o objetivo do OPJ passa por reforçar a participação cívica dos mais novos e dar-lhes condições para concretizarem as suas ideias.
2: O principal objetivo de qualquer orçamento participativo jovem é dar voz aos nossos jovens e, acima de tudo, dar-lhes ferramentas para que possam concretizar. E, por isso, através do orçamento participativo jovem, podem ver as suas ideias passar do papel para o terreno. Fazemos aqui um trabalho contínuo no incentivo à participação cívica e mostrarmos aos nossos jovens que a vontade deles, que as ideias deles contribuem para as decisões do nosso Conselho. E por isso, para nós, para este Executivo Municipal, foi ponto de ordem fazer duas alterações. Passar a verba disponível, que anteriormente era de 11 mil euros, para 15 mil euros, que já alarga aqui um bocadinho o leque dos projetos a executar, e passar também, para além de projetos materiais que já estavam contemplados, passar também a ser aceitos ideias como eventos, workshops, campanhas e outras ações comunitárias. Ou seja, nós demos aqui, ainda alargamos o leque de escolhas que os nossos jovens podem propor e alargamos também o valor para a execução do projeto, e por isso eu não tenho dúvidas nenhumas que este ano vamos ter uma participação ativa dos nossos jovens no Orçamento Participativo Jovem.
1: Podem participar jovens residentes no Conselho com idades entre os 15 e os 30 anos, quer na apresentação de propostas, quer no processo de votação. Depois da fase de apresentação e validação das propostas, a votação decorrerá entre 22 de julho e 22 de agosto. O Conselho de Paredes promove até final do mês a iniciativa 40 Ecoescolas, 40 atividades, numa aposta na educação ambiental e na ação climática junto da comunidade escolar. Ao longo de duas semanas, crianças e jovens vão participar em dezenas de iniciativas ligadas à sustentabilidade, biodiversidade e eficiência energética. O programa inclui caminhadas, ações de reciclagem, oficinas pedagógicas, jogos ambientais, visitas de estudo e atividades de contacto com a natureza. A Semana do Ambiente decorre entre 17 e 21 de maio e conta com iniciativas como a caminhada Walking Rivers, caminhada pela Ribeira do Cardal, palestras sobre compostagem e reciclagem nas escolas básicas de Gandra e de Sete, uma ecocaminhada com alunos da Escola Básica de Sobreira e a criação de brigadas do ambiente com o Jardim de Infância de Paredes. Em destaque está também o projeto Waves, dedicado à valorização da água do mar e das águas residuais. Já entre 22 e 29 de maio, a Semana da Energia e da Ação Climática aposta na sensibilização para boas práticas ambientais e para a eficiência energética. A Comunidade Intermunicipal do Tâmega e Sousa vai promover uma sessão de apresentação do livro Ecos do 25 de Abril na imprensa do Douro Tâmega e Sousa no próximo dia 27 de maio na sua sede em Penafiel. A obra resulta de um trabalho colaborativo desenvolvido no âmbito da Rede Intermunicipal de Bibliotecas do Douro Tâmega e Sousa, Reler, tendo como principal objetivo preservar a memória coletiva e evidenciar o contributo dos jornais regionais no acompanhamento das transformações sociais, políticas e culturais ocorridas após a Revolução dos Escravos. O encontro contará com a participação de Rodrigo Sousa Castro, capitão de Abril e membro do denominado Grupo dos Nove, e do escritor António Mota. O Auditório Municipal de Castelo de Paiva recebe hoje o primeiro encontro intermunicipal Reler em Festa, uma iniciativa que reúne 11 municípios da região. Sob o mote Um Legado de Conhecimento, o encontro assinala a cooperação entre os municípios que integram a Rede Intermunicipal de Bibliotecas do Douro Tâmega e Sousa Reler. A organização destaca ainda que esta iniciativa representa um passo significativo no fortalecimento das parcerias intermunicipais da região, promovendo iniciativas conjuntas em torno do livro e do conhecimento. A fechar fica o tempo para hoje, com a previsão de céu muito nublado, algumas abertas a partir da tarde, subida da temperatura mínima. É tudo. Boa tarde.

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2: Esta terça-feira, Roberto Martínez anuncia os convocados para o Mundial. Nesta edição, destaque para a região. Eduardo Mota é o novo treinador do Sobreirense. Deixou Livração. Em Canelas, Márcio Ribeiro vai continuar.
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0: Muito boa tarde. A Seleção Nacional conhece daqui a pouco os 26 convocados de Roberto Martínez para o Mundial. A lista será anunciada a partir da 1 da tarde na Cidade do Futebol, em Oeiras, e nesta altura há mais certezas do que dúvidas nas escolhas do selecionador português. Na baliza, Diogo Costa, Rui Silva e José Sá são nomes praticamente fechados. Na defesa, Nuno Mendes e João Cancelo devem ocupar as vagas para o lado esquerdo, enquanto Diogo Dalot é presença segura à direita. A última vaga para lateral direito deverá ser discutida entre Nelson Semedo e Mateus Nunes. No eixo defensivo, Ruben Dias, Gonçalo Inácio e Renato Veiga têm lugar garantido, ficando a dúvida entre António Silva e Tomás Araújo para completar o lote de centrais. No meio-campo, Vitinha, João Neves, Bruno Fernandes, Bernardo Silva e Ruben Neves são apostas seguras de Roberto Martínez. Samuel Costa também deve integrar a convocatória, enquanto João Palhinha e Mateus Fernandes continuam à espera de uma oportunidade. No ataque, Cristiano Ronaldo lidera uma lista onde também surgem como certos Pedro Neto, João Félix, Rafael Leão, Francisco Conceição, Francisco Trincão e Gonçalo Ramos. Restam ainda 2 vagas por preencher entre Ricardo Horta, Pedro Gonçalves, Gonçalo Guedes, Rodrigo Moura e Paulinho. Portugal vai estrear-se no Mundial a 17 de junho, frente ao Congo. Roberto Martínez anuncia daqui a poucos minutos na Cidade do Futebol a convocatória para este campeonato do mundo. No Brasil, Neymar foi a grande surpresa da convocatória de Carlo Ancelotti para o Mundial. O avançado do Santos regressa à seleção brasileira 3 anos depois, integra a lista de 26 jogadores, apesar das dúvidas em torno da sua condição física. Fora das escolhas do selecionador brasileiro ficaram João Pedro, avançado do Chelsea, que marcou 20 golos na Premier League, e também Tiago Silva, central do Futebol Clube do Porto, que integrava a pré-convocatória. No Benfica, depois da recusa de Mourinho em renovar contrato, continuam a surgir nomes apontados ao comando técnico dos encarnados. Ruben Amorim e Marco Silva são os treinadores mais falados, mas Marco Silva é o principal alvo de Rui Costa, segundo a imprensa desta terça-feira. A decisão deverá avançar apenas depois do final da Premier League, cuja última jornada se disputa no domingo. O Fulham visita o Newcastle às 4 da tarde. Em Inglaterra, na BBC avança que Pep Guardiola poderá despedir-se do Manchester City no final da temporada, precisamente no encontro do próximo domingo frente ao Aston Villa, 10 anos depois de ter chegado ao futebol inglês. Antes disso, o City continua obrigado a vencer o Bournemouth para se manter na luta pelo título. Ontem o Arsenal venceu o Burnley por 1-0 com um golo de Kai Havertz ainda na primeira parte. Os Gunners somam agora 5 pontos de vantagem e precisam apenas de um empate para conquistarem a Premier League pela primeira vez em mais de 20 anos. Por aqui, por esta região, Eduardo Mota é o novo timoneiro do Sobreirense. É o regresso ao clube do Conselho de Paredes, onde deu os primeiros passos na carreira de treinador em 2019-2020. O técnico de 36 anos sucede a Pedro Magalhães e prepara-se para orientar a equipa sénior na divisão de honra da Associação de Futebol do Porto, depois da subida alcançada com o 2º lugar na Série 4 da Primeira Divisão. Mais do que um novo desafio desportivo, Eduardo Mota admite que este regresso teve uma forte componente emocional.
1: Acho que até foi mais chamado do que outra coisa. Há muito tempo que o Sobreirense me pedia para voltar e acho que nunca estavam reunidas as condições para voltar, e é um homem que regressou também, o presidente, que regressou à casa e que foi quase um chamado de pedir a ver se eu regressava para ajudar o Sobreirense, mais do que o projeto em si. Claro que eu sempre culpo um projeto, tenho a ambição de mais, mas se fosse pelo projeto eu tive convites de cima, de divisões acima, e não foi, é mesmo mais pelo chamado que vou para o Sobreirense.
0: O treinador regressa a uma casa conhece bem, depois de uma primeira passagem entre 2019 e 2021. Desde então orientou Vila Boa de Quires, Baião, Rãs e Livração, clube que comandou na última temporada. Para o novo ciclo, a principal meta no Sobreirense passa por assegurar estabilidade num campeonato que Eduardo Mota considera ser muito exigente.
1: A proposta é ter uma manutenção tranquila, ainda mais a série ali do Porto, é uma série muito difícil, e foi um proposto de dar-lhe estabilidade. Já foi assim quando foi o primeiro ano de Sedénior, quando me lançaram lá no Sobreirense, em que em 90 anos de história o Sobreirense nunca tinha ficado na divisão que subia, e ficou a primeira vez comigo, e este ano era para fazer um campeonato tranquilo. Obviamente que nós queremos montar um plantel que nos permita que depois, ao longo da época, possamos traçar outros objetivos, mas não seja, pelo menos, melhorar a melhor classificação que tivemos sempre, que foi nossa, na altura, o oitavo lugar, tentar melhorar essa classificação, e depois, quiçá, mais para a frente, ver outros objetivos, mas para já é manutenção.
0: O objetivo passa também já por preparar o clube para outros voos, se não for esta época, numa próxima época, é?
1: Eu acredito que o projeto seja um bocadinho por aí. Eu acredito que este é um projeto de afirmação este ano, tentar afirmar na honra e tentar criar um projeto sustentável. A partir daí sim, depois pensar-se noutras coisas, mas o objetivo principal nesta época é estabilizar a equipa, criar, as infraestruturas estão lá criadas, é criar estabilidade no clube, um clube competitivo, um clube que jogue sempre pelos 3 pontos, que isso será feito já esta época, para depois, aí sim, quando tiver estabilidade de um ano, poder atacar outros objetivos.
0: A preparação da nova época obriga também a ajustes no plantel. O treinador admite mudanças significativas, embora pretenda manter uma base importante da equipa que garantiu a subida de divisão.
1: Acredito que vamos ter que mexer algumas coisas. 10 e 15 jogadores ficaremos da casa, os restantes jogadores sim teremos que reforçar, do plantel 24. Será um misto de gente da casa com muita qualidade, tem lá muito talento, por isso prova-se a subida e acho que até escassa para o segundo lugar. E acho que com algumas mexidas, com alguns jogadores que nós achamos chaves, podemos fazer um campeonato engraçado, mas serão necessárias essas mexidas, obviamente, e o próprio plantel está consciente disso, o próprio clube está consciente disso, que haverá algumas mexidas, mas eu conto muito com o núcleo forte da casa também, porque é um dos motivos também de ir para lá, porque acho que está muito talento ali também no Sobreirense.
0: Eduardo Mota, o treinador que regressa ao comando técnico do Sobreirense, a nova etapa ao serviço do emblema do Conselho de Paredes. Eduardo Mota voltará a trabalhar com os habituais adjuntos João Ferreira e Rui Fonseca. O Desportivo de Canelas assegurou a continuidade de Márcio Ribeiro para a temporada 2026-27. O treinador de 35 anos vai cumprir a segunda época consecutiva ao leme da equipa sénior do emblema do Conselho de Penafiel. A renovação surge na sequência de uma época positiva e de uma relação de confiança consolidada entre ambas as partes. O técnico natural do Marco de Canaveses admite que o entendimento para prolongar o vínculo surgiu de forma natural, destacando o cumprimento das promessas feitas pela direção canelense.
2: O clube ficou satisfeito com o trabalho que eu fiz e eu também fiquei contente com as condições que o clube me deu. Tudo aquilo que me prometeu foi feito e, portanto, a renovação acho que foi um passo natural.
0: Objetivos mais ambiciosos para a nova temporada, Márcio?
2: Como é óbvio, nós depois de termos feito um quinto lugar, ambicionámos sempre mais qualquer coisa, mas acho que não, porque a concorrência é muito forte. Vamos tentar, sobretudo, tentar em termos pontuais fazer melhor, e esse é para já é o nosso principal objetivo.
0: A preparação da nova temporada já está em marcha. O treinador revela que a estrutura procura preservar a base do grupo, ao mesmo tempo que tenta acrescentar qualidade em setores considerados mais frágeis.
2: Não temos quase todo o plantel, já temos um ou dois reforços para nos trazer aqui um pouco mais de qualidade em algumas posições que nós achávamos que tínhamos aqui algumas carências, e é nesse ponto que estamos para já.
0: Ou seja, apesar da próxima temporada ainda faltar bastante para começar, já tens as coisas mais ou menos alinhavadas, não é?
2: Sim, Luís Miguel, acho que toda a gente, muita gente se calhar pode dizer o contrário, mas eu acho que já muita gente já anda a pensar na próxima época. Porque também acho que é necessário com alguma antecedência, porque se depois os jogadores começam a assinar com clubes e começamos a ficar aqui com poucas opções, não andámos aqui com muita pressa, foram oportunidades que eu soube que estavam disponíveis e tentámos aproveitá-las.
0: Mas pelo que percebi, a grande parte do plantel vai continuar, não é? A base do plantel é para manter.
2: Sim, nós também temos alguns jogadores que também, pelo aquilo que fizeram, são ambicionados por outros clubes. falo nomeadamente do nosso ponta-de-lança, que foi o melhor marcador, e é normal que surjam outros clubes que o queiram. Também estamos à espera dessas coisas, ainda não temos as assinaturas no papel feitas, mas sim, diria que 90% do plantel está fechado.
0: Márcio Ribeiro, treinador natural do Conselho do Marco de Canaveses, que vai continuar ao leme do Desportivo de Canelas na nova temporada, na primeira divisão da Associação de Futebol do Porto.

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2: 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Boa tarde, bom almoço.

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1: Muito boa tarde, passam 11 minutos e meio das 13 horas. Sejam bem-vindos à emissão de Envolvências. Terça-feira, 19 de maio, vamos consigo até às 14 horas. 255-539-098 é o nosso telefone, via através da qual pode pedir a música da sua preferência.

0: E sem perder mais tempo, vamos de imediato para o telefone. Olá, boa tarde.
1: Boa tarde, menina, como está?
0: Dona Fátima, bem disposta?
1: Bem disposta, bem, e amanhã também está?
0: Também,
1: está tudo bem?
0: Tudo bem, obrigada. Dona Fátima, o tema é do Estoque e Dança, vai dedicar...
1: Portugal, e quero dedicar a meus filhinhos, e quero dedicar à Maria Emília Freire e à família toda, e um beijinho grande, e que a Matilde veio também para a família toda, com um beijinho muito grande, e a Silva para a família também com beijinhos melhores. E para o seu carro comprado a Habitat Car e para a menina... Bom, um beijinho muito grande, um beijinho no coração. Está bem, filhinha?
0: Muito obrigada, Dona Fátima. Para a senhora também, uma boa terça-feira. Boa tarde. Obrigada.

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0: Nova chamada, olá, boa tarde.
1: Boa tarde, menina.
0: Sr. João Paulo, o tema é de Clemente, o teu açúcar vai dedicar.
1: Olha, vou dedicar para os meus meninos um beijinho para eles, para a menina Celeste da Amarante também, para a senhora também um beijinho, para a dona Cândida também um beijinho para toda a família, para a Sandrinha e para os meninos um beijinho, para o Cecília um abraço, para aquele senhor de Paris, para o senhor Alberto também, e para a dona Bebiana, e para a menina também um beijinho grande, também para toda a sua família, e cara comprar a balita cara.
0: E para o senhor também, resta uma boa terça-feira. Boa tarde.

0: Avançamos para a nova chamada. Olá, boa tarde.
1: Boa tarde, menina Maria José.
0: A Celeste, bem disposta?
1: Bem disposta, muito obrigada. A menina também?
0: Também, obrigada. A música é de Leandro, como é que se chama o tema?
1: Leandro, uma prova de amor.
0: E vai dedicar?
1: Eu vou dedicar para a menina Maria José, com um beijinho para si, para toda a sua família, para toda a minha família. Vou dedicar já para o Sr. João Paulo, que acabei de ouvir, para a sua esposa, Dona Olinda. Vai para a Lindinha de Paredes, para a Dona Laura de Amarante. Vai para o Sr. Adelina do Mar, o Sr. Rui Carneiro de Paredes, o Sr. Silva de Aeroporto, Dona Matilde Ribeiro, menina Silva de Paz Ferreira, Dona Filomena de Paredes, Dona Amélia de Armamar, Sandinha de Caramos, Dona Emília de Benafiel, Sr. Carlos Alberto Porto, Dona Dete, que tem família. Esses amiguinhos todos, um beijinho muito grande e as melhoras para a Silvia, um beijinho do tamanho do mundo e as melhoras para ela. Para eu não sou caro comprar, visita a cá para a menina Maria José, um beijinho, muito obrigada e até logo, se Deus quiser.
0: E para a senhora também, uma boa terça-feira.

0: 13h26, para trás fica Leandro. Olá, boa tarde.
1: Boa tarde, Maria José.
0: Amélia Otemedo Martim, adormeci na casa dela, vai dedicar?
1: Sim, queria dedicar para toda a minha família, para todas as amigas, para todos estejam hoje, parabéns, passe um dia muito feliz, para todos os doentes com horário das melhoras e para você com tudo de bom.
0: E
1: para o seu carro comprar, vá a Vitacar.
0: Uma boa terça-feira para si, boa tarde.
1: Boa tarde.

0: 13:30, boa tarde.
1: Olá, boa tarde, minha Marjé, como está? E boa tarde para todos os amiguinhos e amiguinhas da Semana Rádio Marcoentes.
0: Dona Olinda, até medo de Filipe Sequeira, ela só quer festa, vai dedicar.
1: Antes de mais, vou mandar um beijinho muito grande para o meu amigo Filipe Sequeira e para toda a família. Eu vou para aqui para o meu marido com rapaz melhor, vai para a dona certamente com um beijinho muito grande para toda a família, para a Sandrinha, para os meninos, para toda a família, para a minha bebida, para toda a família, para o senhor aí do mundo, com rapazes melhores. E também vai para o senhor Silva, vai para a minha Cândida Sinfãs, vai para o senhor Alberto. E também vai um beijinho muito grande para todas as amiguinhas e para todos os cavalheiros. Eu vou um beijinho muito grande para a menina, com uma boa quarta, feia, boa semana. E para o seu carro comprar, vai ter carne, muito obrigadinha, também a sua filha, minha querida.
0: Muito obrigada, dona Olinda, para a senhora também, uma boa terça-feira.

0: E já vamos com 34 minutos e meio, para além das 13, é a altura de voltarmos ao telefone. Olá, boa tarde.
1: Boa tarde, Ana Maria José, como está?
0: É, obrigada, Dona Rosa. 4 menos e sede, pergunto-lhe se vai dedicar.
1: Para cá, para os meus amigos, já tem amanhã para Matilde Ribeiro, para o Levé, para o Rafael, para a Catarina, para o André, duas igrejas, para a Zona Marisa, e para a minha irmã Maena da Pia de Vila Meia. Tenho um dia feliz. E para o seu carro comprar, visita a Vitacar.
0: E para a senhora também, uma boa terça-feira. Boa tarde.
1: Igualmente.

0: 13:38, boa tarde.
1: Boa tarde, Dona Zezinha, como está? Passou bem?
0: Bem, obrigada, Dona Emília. Senhora?
1: Bem, muito obrigada por sua atenção, Dona Zezinha.
0: Dona Emília, o tema é de José Cid, na cabana junto à praia, vai dedicar.
1: Digo sim, digo para a Dona Zezinha, desejo a continuação de um bom dia de trabalho, um beijinho de tamanho do mundo, tudo bom para a senhora e para todos os seus, para todos os meus familiares, para a Dona Fatinha Correia de Moreira da Maia, senhor Silva do Aeroporto, um beijinho muito especial para a senhora Dona Silvia de Passos de Ferreira, e continuação de melhoras, Dona Celeste de Amarante, senhora Dona Amélia de Armamar, e com o senhor Joaquim dos Jornais e sua esposa, e Dona Palmeirinha e marido. Como sempre, aquela dedicatória muito especial para a minha querida amiga, senhora Dona Matilde Ribeiro, para o seu marido, senhor José, para a sua filhinha menina Catarina, pequenina Maria Inês e Maria Miguel, menino Rafael, continuação de um dia feliz e um beijinho de tamanho do mundo para eles, com tudo de bom. Para o seu quarto, comprava a dita casa. Dona Zezinha, uma vez mais um beijinho e até logo, se Deus quiser, muito obrigado.
0: Obrigada também, Dona Emília. José Cid, na cabana, junto à praia.

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1: Seguimos para a nova chamada. Olá, boa tarde.
2: Boa tarde, Maria José.
1: Filomena, bem disposta?
2: Bem disposta, e a Maria José também está?
1: Também, obrigada. O tema é de Fancy Buller, vai dedicar?
2: Vou dedicar para a minha mãe, para o meu marido Manuel, para um beijinho para ele, para os meus filhos, para os meus netos também, um beijinho para eles, para a Silvia Passos Ferreira, com um beijinho de fundo do coração e as melhoras para ela, para a Dona Celeste Amarante, para a Dona Matilde Ribeiro Loureiro Paredes, para o Sacilão do Aeroporto, com uma boa terça-feira, com tudo de bom para ele. Vai para a Dona Sandra de Caramos e para os filhos, um beijinho para eles também. E vai para o Norberto em Paris e para a Alceira Linda do Café, com um beijinho para todos, com tudo de bom. E para a Maria José, um beijinho também e uma boa terça-feira. E para o Socorro, comprava a Vitacar.
1: Obrigada para a senhora também. Boa terça-feira. Boa tarde.

0: E vamos para a última chamada. Olá, boa tarde.
1: Boa tarde.
0: Rosa Maria Otemé de Maranto, obrigado, mãe querida. Vai dedicar?
1: É, para dedicar, para uma companhia que também foi muito bem para ele, e também para o nosso filho André Alexandre César, para a vida de todos os irmãos, para a dona Fulmana, e também para minhas irmãs que moram ser fãs, e para os filhos da rádio. Parabéns para o meu irmão José Lousado, também para ele, para a sua linda filha, a filha Leandro.
0: E para o seu carro comprar? Uma boa terça-feira, boa tarde. Ficamos então com o tema de Maranto. Obrigado, mãe querida. No fecho da emissão de envolvências neste dia 19 de maio. Boa tarde.

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Minutos, vamos falar sobre o mangostão reforçado com aloe vera dos laboratórios da Lister Mais. Ouvintes que já compraram e sentem benefícios, vamos conhecer também essas histórias. A melhor música também a tocar nesta emissão, venha daí.

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0: Olá amigos, muito boa tarde, bem-vindos à emissão da Turma dos Repetentes desta terça-feira, 19 de maio. Eu sou o Luís Miguel Nogueira, vou fazer-lhe companhia, como sempre, até bem perto das 6 da tarde. São 3 horas com muita música portuguesa. Vale a pena ficar por aí desse lado durante estas 3 horas de emissão até às 6. No arranque de cada emissão temos grandes nomes da música portuguesa. Hoje o nosso convidado é Dinis Brites, foi com ele que iniciamos esta emissão. Ouvimos o novíssimo single XPTO, faz parte de um EP que contém mais dois temas. É precisamente Dinis Brites que juntamos em direto ao telefone nesta emissão e começo por saudar. Dinis, boa tarde.
1: Olá, boa tarde amigo Luís Miguel, boa tarde também a todos os ouvintes da Marcoense FM. É um grande prazer estar a falar contigo. Hoje, neste dia em que estou a divulgar o meu novo EP XPTO, é uma honra muito, muito grande. Desde já, muito obrigado por esta oportunidade.
0: E falamos deste novo EP, começando pelo XPTO, esta canção que de resto dá nome ao EP. Fala-nos um bocadinho destas três canções, porque contém XPTO 69 e também Pombinhas. Fala-nos um bocadinho de cada uma destas canções.
1: Ok, então isto são três temas produzidos por mim e pelo meu grande amigo Rodrigo Di Giorgio. Aliás, vou fazer aqui um reparo. Letra e música feita por mim e pelo Rodrigo Di Giorgio, e é uma produção inteiramente deste grande produtor que temos em Portugal, que se chama Rodrigo Di Giorgio. É uma edição da Viva Disco, Vidisco, é a mesma casa, não é? É um privilégio iniciar este meu novo percurso também numa nova casa, não tendo absolutamente nada contra as outras editoras por onde eu já passei. É uma honra também estar na Viva Disco, que é uma das maiores editoras que temos em Portugal. Começando por falar no tema XPTO, posso dizer que é uma homenagem às mulheres. Porque, tal como eu cantei, aqui na letra está o seguinte: a mulher é um ser mais que perfeito. Dá vida à vida, merece amor, carinho e respeito. E depois vai ao encontro também da nova linguagem mais jovem, não é? O XPTO está sempre de boca em boca. Epá, és toda XPTO. Olha, foi uma noite XPTO. Epá, tens aí um carro XPTO. Eu e o Rodrigo Di Giorgio lembramos de fazer uma letra e uma música com este tema. Tema este que também tem um videoclipe gravado no Porto, junto ao Rio Douro, uma paisagem única, linda e maravilhosa que eu recomendo que visitem. Depois tenho também mais dois novos temas. Um deles é Os Pombinhos, também letra e música minha e do Rodrigo Di Giorgio, produção de Rodrigo Di Giorgio, e tenho também o tema 69, que é apenas o número da porta da casa onde eu tive a infelicidade de furar o pneu, não é? Não tem nada de malícia, mas nós levamos o 69 sempre para aquele lado mais malicioso, mas não tem nada de malícia. Deixem-me só dizer que dia 22 vai sair mais um videoclipe deste EP e no dia 29 mais um novo videoclipe. E preparem-se porque antes do verão ainda vai sair mais um novo single. Temas sempre em português com a nossa língua de Camões e sempre, sempre com o mesmo registro que o meu público já está habituado, que é música de baile.
0: Dinis, como é que surgiu a ideia para o XPTO? Já o disse, é uma parceria com o Rodrigo Di Giorgio. Para quem não sabe, é um produtor brasileiro que já está há algum tempo em Portugal, mas começa agora a aparecer mais, a produzir para outros grandes nomes da música portuguesa. Como é que surgiu a ideia de gravar um tema para falar? No fundo é aqui uma homenagem à mulher também, não é? Mas como é que surgiu a ideia deste XPTO?
1: Olha, eu e o Rodrigo falamos quase todos os dias e numa conversa que eu tive com ele, a gente falou, epá, uma ideia XPTO. E depois surgiu a ideia, olha, vamos fazer uma letra com o título XPTO. Vamos fazer algo com o XPTO. E quando nós se juntamos a fazer letras, sai sempre qualquer coisa. Olha, deixa-me dizer-te, sai sempre qualquer coisa de bom. O Rodrigo Di Giorgio escreve muito bem, é também um grande autor e compositor, e quando se juntam dois profissionais na matéria, tem que sair algo de bom, não é? Eu também já ando nesta vida há mais de 32 anos e estamos sempre a aprender. Não tenho dúvidas que nasci para a música, tal como cantou José Cid. Portanto, é o dom que Deus me deu, e sempre que eu pego numa caneta e num papel, com uma ideia, sai sempre uma letra, e quando chego ao estúdio, sai sempre uma música, e eu vou trabalhando todos os dias arduamente, porque este mundo da música está cada vez mais exigente, e por isso eu não paro de apresentar ao meu público, que eu tanto estimo, novos temas, sempre à procura daquele hit que pode mudar a nossa vida.
0: O XPTO para já está a ter uma boa aceitação, Dinis. Os outros dois temas parece-me que nesta altura não são tão conhecidos, vamos dizer assim, até porque o XPTO tem vídeo, e por isso mesmo é que provavelmente vai lançar também o videoclipe dos outros dois temas, mas o XPTO já está a fazer sucesso, não é verdade?
1: Já está a fazer sucesso, estou a ter um feedback muito bom. O XPTO já ultrapassou as 3 mil visualizações em pouco mais de um mês, não é? Porque saiu no dia 3 de abril. Agora vai sair mais dois videoclipes, e eu acredito que vão ter ainda mais visibilidade, porque dois em dia... tudo aquilo que não aparece nos computadores e nos telemóveis não é conhecido, não é? E então o videoclipe é sempre muito bom para que as pessoas partilhem nas redes sociais, para que as pessoas visualizem e ouçam a música com outro sentido, não é?
0: Mas este XPTO, digamos, é o tema mais forte, podemos dizer assim, por ter sido escolhido, como dizem os brasileiros, como cabeça de trabalho?
1: Sim, posso dizer que o XPTO está a correr muitíssimo bem, mas também pode haver surpresas. Pode acontecer que os pombinhos passem à frente, ou mesmo o tema 69, tudo pode acontecer. O público é quem manda.
0: O XPTO já tem videoclipe, já está disponível, já o falou, e também já o disse, gravado na cidade do Porto, junto ao Rio Douro, e o Dinis Brites, que é de Leiria, veio mais até aqui a Norte para gravar este videoclipe, e trouxe também um conjunto de amigos para fazer esta gravação. Como é que foi todo este processo de gravação do videoclipe?
1: Olha, foi um dia muito bom, porque nessa semana teve chuva, foi uma semana um bocado complicada, e eu arrisquei esse dia e arrisquei o dia certo, porque teve um dia de verão, um dia incrível mesmo. Correu tudo muito bem, e os outros vídeos também. Depois vai ser um desafio também que eu deixo aqui aos meus seguidores, ao meu público. Eu gostava que depois dissessem qual dos vídeos é que gostam mais. Se é o tema XPTO, o tema 69, ou então o tema Pombinhos. Vamos lá então ver depois qual vai ser o vídeo que vai surpreender mais. Eu gosto dos três temas. Foi uma grande aposta. Foi tudo muito bem pensado entre mim e o Rodrigo Di Giorgio, conforme já falei, e é uma nova casa que está a divulgar o meu novo trabalho também. Tudo pode acontecer. Eu trabalhei para que as músicas realmente façam êxito. As coisas estão a correr muito bem, para já não posso pedir mais. É muito importante, e fico muito feliz em saber que, para já, o tema XPTO está a fazer muito sucesso nas rádios. Ainda não comecei a divulgação nas televisões, mas vou começar entretanto. Portanto, para já, apenas com as rádios e as redes sociais, o tema XPTO já está a ir naquele caminho que eu tanto esperava.
0: Dinis,
1: e o resto vai ser uma surpresa.
0: Na próxima sexta-feira, qual é o tema que vai ser lançado em videoclipe? O 69? O 69. E depois, no dia 29, ou seja, uma semana depois, será lançado Pombinhos. Pode levantar um bocadinho da pontinha do véu como é que vão ser esses videoclipes, não?
1: Claro que sim. O tema Pombinhos foi gravado na Foz do Orelho, é uma zona muito bonita. E lá perto, o tema 69 também foi gravado numa moradia muito bonita, amarela, com o número 69. Fiquem atentos, porque eu acho que vão gostar. Não posso falar mais. Dei o meu melhor.
0: Já o disse também, antes do verão vai sair novo single, já está a preparar coisas novas.
1: Ainda há pouco antes de eu entrar... Sim.

0: é uma música que tem um cariz diferente de todas as que eu já gravei, mas que encaixa que nem uma luva no meu repertório, que é bem popular.
1: É, e já é longo, já o Dinis Brits comemorou 30 anos de carreira em 2023. No ano passado lançou, inclusivamente, um álbum comemorativo desses 30 anos, mas são 33 anos de carreira. Como é que foi todo este trajeto, Dinis? Faria tudo igual até hoje?
0: Tudo igual, tudo igual. Este trajeto tem sido maravilhoso. Eu sempre fui muito feliz no meu trabalho. Eu comecei a cantar em pequenas festas, batizados, casamentos, bailaricos da aldeia, festas e romarias. Comecei com 14 anos. Portanto, eu tenho 46 anos. Já lá vão, como falaste muito bem, mais de 30 anos de música. Eu faria tudo igual. Aliás, só me arrependo daquilo que eu não fiz. Eu sempre fui bastante lutador, sempre acreditei em mim, sempre segui aquilo que senti, dando sempre também lugar para aprender com os mais velhos, sobretudo com os meus ídolos. E eu sempre aprendi bastante com o Marante. O Marante foi sempre um daqueles cantores que eu segui bem de perto, foi sempre um cantor exemplar, que ainda hoje eu respeito e sigo o mesmo exemplo. Depois temos também outros cantores que eu sempre admirei. O Emanuel é um cantor que eu admiro bastante, porque é um excelente autor e compositor, e é um intérprete que consegue fazer maravilhas na música portuguesa. Reparem que cada CD que ele lançou até hoje teve sempre mais que um êxito. Adoro ouvir também o Paulo Gonzo, que é um género já é mais pop, já não é tão popular, já não é música de baile, mas é uma música que eu adoro ouvir. Música romântica, música mais ligeira. Gosto imenso de ouvir também o José Cid. Enfim, eu tenho várias referências pelas quais eu sempre me guiei, mas sempre fui original. Tudo aquilo que eu fiz até hoje foi inspirado em artistas que realmente foram para mim uma referência, mas eu nunca copiei nada por ninguém. Sempre gostei de ser original, e ainda hoje eu continuo a ser original, e nota-se aqui nestes três novos temas que são diferentes de todos aqueles que eu gravei até hoje. E para nós fazermos coisas diferentes, basta nos juntarmos com pessoas que realmente façam a diferença. E o facto de eu procurar este produtor, o Rodrigo Di Jorge, foi uma bênção na minha vida, porque eu comecei a fazer coisas diferentes de tudo aquilo que eu já tinha feito. Nós temos que estar em constante evolução, e a música é realmente muito complexa nesse sentido, porque a música está todos os dias em constante evolução, e quem não acompanhar fica para trás. E aquilo que eu mais quero é acompanhar a evolução e acompanhar sempre as novas tendências musicais.
1: Ainda bem que fala nisso, Dinis, porque a minha pergunta ia precisamente nesse sentido. Ou seja, o Dinis muda de produtor, muda de editora, há aqui uma ligeira alteração na sonoridade. Estamos a assistir a uma mudança na carreira do Dinis Brits, é?
0: Eu não digo uma mudança, eu digo talvez... Epá, eu acho que é acrescentar algo àquilo que realmente eu já fiz. Digamos que é...
1: Um refresh, vamos dizer assim.
0: Sim, sim. Eu acho que acrescentei. Eu acrescentei algo de bom a tudo aquilo que eu já fiz, porque eu não me envergonho de nada daquilo que eu fiz até hoje. Tudo aquilo que eu fiz até hoje foi sempre o melhor de mim, e trabalhei sempre com os melhores músicos e produtores e melhores editoras que eu conheci. Portanto, eu não me arrependo de nada daquilo que fiz até hoje. Hoje senti a vontade de acrescentar algo de novo a tudo aquilo que eu já fiz. E eu acho que acertei, e vou continuar sempre a acrescentar algo de novo, para que as pessoas vejam algo de diferente também no Dinis Brits e que não digam que é sempre a mesma coisa.
1: Dinis, estamos a chegar a uma altura de festas e romarias, aliás, já começaram. Como é que vai ser este verão de 2026?
0: Olha, vai ser um verão muito bom. Eu tenho muitos espetáculos marcados, graças a Deus, para uma empresa que se chama Viagens Chá.

0: Harley, é uma empresa de viagens e turismo na qual eu tenho o prazer de trabalhar regularmente há muitos anos. Tenho também vários espetáculos em festas e romarias. Posso dizer que vou estar já no dia 21 de junho em Ri Maior, uma grande festa, portanto estejam atentos às minhas redes sociais. Eu tenho a Palco Show, que é uma empresa que é minha, que divulga o meu trabalho, é a minha empresa promotora, digamos assim. Portanto, procurem nas minhas redes sociais Palco Show, procurem em Cantor Dinis Brites, tanto no Facebook como no TikTok ou no Instagram, e ainda no meu site oficial em www.dinisbrites.pt, e eu vou colocando os locais por onde eu vou passando. Ou seja, estejam atentos às minhas redes sociais e eu vou divulgando as festas por onde eu vou andar aqui em Portugal e não só. Tenho já também espetáculos marcados para os Estados Unidos. Eu levo muito a nossa música portuguesa também para os nossos imigrantes. Desde já aproveito para mandar um grande abraço para todos os imigrantes que escutam a Marcoense FM, que eu sei que são muitos, através da internet. E é esta a minha vida, cantar música portuguesa, música de baile, como eu sempre costumo dizer, música para alegrar a nossa gente, porque aquilo que faz falta é animar a malta.
1: Dinis, para fechar, quero deixar aqui uma mensagem aos nossos ouvintes.
0: Olha, quero deixar uma mensagem de agradecimento à minha editora, à Viva Disco, quero deixar uma mensagem de agradecimento também ao meu produtor Rodrigo Di Giorgio, quero deixar um grande abraço também a toda esta equipa da Marcoense FM. Aquele abraço para ti, amigo Luís Miguel, e nunca esquecer que os ouvintes são muito, muito, muito importantes. Portanto, a todos os ouvintes, o meu muito obrigado por pedirem as minhas músicas nas rádios, por todas as mensagens de apoio que eu recebo regularmente nas minhas redes sociais. Obrigado por me deixarem fazer aquilo que eu mais amo. Continuem a defender a música portuguesa e não se esqueçam, a Marcoense FM é uma das rádios mais portuguesas do país.
1: Dinis, muito obrigado pelas palavras e obrigado por ter vindo hoje aqui à Marcoense FM. Agradecemos a disponibilidade. Voltaremos com certeza a falar já numa próxima oportunidade e os maiores sucessos para estas canções. Um forte abraço para si, Dinis. Muito obrigado.
0: Muito obrigado, amigo. Um forte abraço e até breve.
1: Dinis Brites, o nosso convidado esta tarde na Turma dos Repetentes, tem três novas canções. É um EP intitulado XPTO. Uma das músicas chama-se precisamente XPTO. Foi com ela com que abrimos esta emissão. Outro dos temas é este. Bom...

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2: 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Beijinho.

0: Esta é a nova canção de Hugo de Andrade no quarto de motel. São 13h51. Boa tarde, esta é a turma até às 6.
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0: Até essa hora também nos pode enviar a sua mensagem de texto ou de áudio para o WhatsApp da Marcoense FM 968-704-225. 968-704-225. Fica à espera da sua mensagem. Tenha uma ótima tarde.

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3: Muito boa tarde, são 4 horas.
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3: Informação regional, a edição das 4 da tarde com Maria José Ferreira. Boa tarde.
4: Boa tarde. O município de Baião tem abertas até o dia de amanhã as inscrições para o Orçamento Participativo Jovem 2026, iniciativa que desafia os mais novos a apresentarem ideias e projetos com impacto direto na comunidade. A edição deste ano conta com investimento municipal de 15 mil euros. A Presidente da Câmara, Ana Raquel Azevedo, sublinha que o objetivo do OPJ passa por reforçar a participação cívica dos jovens e dar-lhes condições para concretizarem as suas ideias.
5: O principal objetivo de qualquer orçamento participativo jovem é dar voz aos nossos jovens e, acima de tudo, dar-lhes ferramentas para que possam concretizar. E, por isso, através do orçamento participativo jovem, podem ver as suas ideias passar do papel para o terreno. Fazemos aqui um trabalho contínuo no incentivo à participação cívica e mostrarmos aos nossos jovens que a vontade deles, que as ideias deles contribuem para as decisões do nosso concelho. E por isso, para nós, para este Executivo Municipal, foi ponto de ordem fazer duas alterações. Passar a verba disponível, que anteriormente era de 11 mil euros, para 15 mil euros, que já alarga aqui um bocadinho o leque dos projetos a executar, e passar também, para além de projetos materiais que já estavam contemplados, passar também a ser aceitas ideias como eventos, workshops, campanhas e outras ações comunitárias. Ou seja, nós demos aqui, ainda alargamos o leque de escolhas que os nossos jovens podem propor e alargamos também o valor para a execução do projeto, e por isso eu não tenho dúvidas nenhumas que este ano vamos ter uma participação ativa dos nossos jovens no Orçamento Participativo Jovem.
4: Podem participar jovens residentes do concelho com idades compreendidas entre os 15 e os 30 anos, quer na apresentação de propostas, quer no processo de votação. Em Lousada, o concelho vai testar no próximo sábado o Plano Municipal de Emergência e Proteção Civil. O exercício promovido pelo Serviço Municipal de Proteção Civil decorre no Parque do Amial, em Cernadelo, entre as 14 e as 19 horas. O cenário simulado prevê o despiste de um autocarro com múltiplas vítimas numa operação que pretende avaliar a capacidade de coordenação, comunicação e resposta operacional das várias entidades envolvidas numa situação de emergência complexa. O exercício designado Resvalou 26 vai mobilizar mais de 20 corporações de bombeiros da região, além de outros agentes de proteção civil, organismos de apoio e meios operacionais no terreno. Às 17 horas há mais informação na Marcoense. Boa tarde.
3: Então até lá, Maria José Ferreira com a informação regional. 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

0: É a música do Zato no arranque desta segunda hora da emissão da Turma dos Repetentes. Olá, boa tarde, amigos. Vamos consigo até às seis.
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0: 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Uma boa tarde para o José Ribeiro, que nos escuta em Felgueira. José, obrigado pela sua mensagem. Votos de uma ótima tarde de terça-feira. O José saúda-nos a nós e a todos os ouvintes da Marcoense FM. Um beijinho para a esposa e para as filhas. José, uma vez mais, votos de um bom resto de terça-feira. Boa tarde também para o Nando Páscoa, em Duas Igrejas Paredes, que deseja uma boa tarde para nós aqui na rádio, para todos os ouvintes, amigos, familiares e ainda para todos os imigrantes. Nando, obrigado pela mensagem. Boa tarde, bom resto de terça-feira.
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0: Também pode enviar a sua mensagem de texto ou de áudio para o WhatsApp da Marcoense FM 968704225 968704225. Para já, a música de Dani Rodrigues.

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0: A música de Bruno e Marron por um minuto a ficar para trás nesta segunda hora da emissão da Turma dos Repetentes, uma oferta da Opticália de Marco de Canaveses e Baião. 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Uma boa tarde para Maria José em Passos da Ferreira, que está na nossa companhia. Boa tarde, Maria José. Envia um grande beijinho para nós e para todos os ouvintes desta magnífica rádio. Muito obrigado, Maria José. Votos de um bom resto de terça-feira.
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0: É uma belíssima recordação de 1986 dos The Human League com Human. É uma canção que fala sobre a crise onde um dos vocalistas pede desculpa ao outro por uma traição. O refrão, de resto, apela à compreensão ao justificar que cometeu o erro porque é apenas humano. É uma belíssima recordação de 1986 nesta segunda hora da turma, que é uma oferta da Opticália de Marco de Canavesas e Baião. 60 os olhos cansados, secos ou pesados no fim do dia, neste mês de maio pode fazer exame visual gratuito e avaliação personalizada, voltar a ver sem esforço e voltar a viver com mais qualidade. 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Deixo uma saudação para a Luísa Mota, que nos escuta em Lousada. Boa tarde, Luísa, obrigado pela sua mensagem. Envia um forte abraço para todos os ouvintes desta maravilhosa Rádio Marcoense, em especial para a filha Nayara, também para mim e para nós aqui na rádio. Muito obrigado pela sua mensagem, Luísa. Um beijinho a continuação de um bom resto de terça-feira.
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0: Até às 6, também nos pode enviar a sua mensagem de texto ou de áudio para o WhatsApp da Marcoense FM 968-704-225, 968-704-225.

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0: outra mulher, é a música nova de Cláudia Nayara. 4h52, hora de emissão, oferta da Opticália de Marco de Canaveses e Baião. 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
3: Muito boa tarde, são 5 horas.
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3: Informação regional, a edição das 5 com Maria José Ferreira. Boa tarde.
4: Boa tarde. Cerca de 7 dezenas de alunos da Escola Secundária do Marco de Canaveses participaram esta terça-feira numa sessão de divulgação do curso técnico superior profissional em gerontologia, uma oferta formativa disponível no concelho e destinada a estudantes que pretendam prosseguir estudos após o 12º ano. A iniciativa teve como principal objetivo dar a conhecer o curso e sensibilizar os jovens para a importância da qualificação na área do envelhecimento e dos cuidados à população sénior. A vereadora do Pelouro da Ação Social do município de Marco de Canaveses, Raquel Pereira, destacou a relevância desta formação para responder às necessidades do concelho.
5: O principal objetivo de qualquer...
4: Já vamos então ao áudio de Raquel Pereira, vereadora do Pelouro, da Ação Social do município de Marco de Canaveses.
6: Receber esta formação superior em gerontologia representa muito para o nosso concelho de Marco de Canaveses, sobretudo tendo em conta a evolução demográfica que estamos a viver atualmente. Há uma parte significativa, estima-se que cerca de 18% da nossa população do concelho tenha mais de 65 anos e o índice de envelhecimento continua a aumentar. Esta realidade exige respostas cada vez mais qualificadas e especializadas, seja em lares, centros de dia, apoio a domicílio, unidades de cuidados continuados ou até um contexto hospitalar. Ao mesmo tempo, também os profissionais destas instituições estão a envelhecer, o que torna necessária a renovação e a preparação de novos recursos humanos. Por isso, e nesse sentido, esta oferta formativa faz todo o sentido. Além de criar oportunidades de qualificação no próprio território, e em especial para os marcoenses, permite formar profissionais competentes para uma área cada vez mais necessária e possibilita também ainda aos alunos a continuidade dos seus estudos no ensino superior através da parceria com a Universidade Otávio.
4: Maria Amélia Ferreira, provedora da Misericórdia do Marco, reforçou também a importância da formação especializada no cuidado à população idosa.
7: O cuidado tem muita coisa de científico e tem muita coisa que não é o jeito. Normalmente dizia-se, é preciso ter jeito para mexer com os idosos. É preciso saber. E isto aqui é a aplicação do conhecimento e a consciencialização deste conhecimento para o cuidar. Porque só assim é que nós conseguimos, com qualidade, que um dia nós sejamos cuidados. Uma formação destas para uma população jovem do Marco de Canaveses, sendo lecionada no Marco de Canaveses, com o apoio da autarquia, aumenta em muito a possibilidade de realização pessoal e de realização profissional. E isto porque, como hoje já foi dito, o 12º ano não é o fim de uma carreira e, portanto, a possibilidade de fazer um curso que tem 2 anos e que depois dá abertura para outras formações superiores, isso também é uma segurança e, digamos, é um valor acrescentado para os nossos jovens. Por outro lado, ter os nossos jovens com o objetivo de poder fazer este curso e de o poder aplicar num meio que está claramente a envelhecer, para além de lhes dar uma oportunidade de emprego, e todos eles vão querer isso porque eles têm que ter a sua vida independente, dá-lhes um suporte pessoal, dá-lhes um suporte de realização que é muito relevante.
4: O curso arrancou em 2024 em Marco de Canaveses, no âmbito de uma parceria entre a Câmara Municipal, a Universidade Trás-os-Montes e Alto Douro, a Santa Casa de Misericórdia do Marco e o Agrupamento de Escolas. Segundo, podem candidatar-se titulares do ensino secundário maiores de 23 anos, aprovados nas provas de acesso ao ensino superior, para além dos alunos que terminam agora o 12º ano. Há mais informação na edição das 18 horas, boa tarde.
3: Então até lá, Maria José Ferreira com a informação regional. Há mais informação na antena da Marcoense às 6 da tarde. 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

0: Tarde, amigos, a música de Miguel Azevedo, Eu Fico Louco, no arranque desta terceira hora da Turma dos Repetentes. Estamos consigo até às 6.
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0: Olá, boa tarde, são 5h32, estamos de volta à turma. Deixo uma saudação para a Mila que nos escuta em França. Boa tarde, Mila, obrigado pela mensagem mais uma vez. Uma boa tarde para mim, para os nossos ouvintes, principalmente para o filho Leonardo, para o marido Carlos, restante família. Com beijinhos, Mila, muito obrigado pela mensagem. A continuação de um bom resto de terça-feira, tudo bom?
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0: Para já, a nova canção de Tony Carreira.
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0: Siga a Dança é a nova canção de Karina a rodar também nesta tarde de terça-feira na Turma. Uma boa tarde para a Lindinha, que nos escuta como sempre em Louredo do Paredes. Boa tarde, Lindinha.
1: Boa tarde, Miguel. Aqui é a Lindinha de Louredo do Paredes, como sempre à escuta da Marquense FM. A Lindinha quer deixar as boas tardes para o Miguel, depois quero deixar para a minha família, para os meus 5 sobrinhos mais amigos, para a pequenina Luana, para a minha tia Ana, que se vai trabalhar em Sebrosa Paredes, para o meu primo Carlos, que está em Beio de Paredes, que vai trabalhar. Também quero deixar as minhas boas tardes para a família Norberto de Paris, para a minha amiga Ana da Suíça, para a família Sr. Augusto de Putofix, para o Sr. Silva do Aeroporto e a família, para a Celestinha da Amarante e a família, para o Sr. Adelino do Marco e a família, para os nossos ouvintes e nossos imigrantes, estão todos à escuta da Marquense FM. E deixar mais uma vez uma boa tarde para o Miguel e dizer uma ótima terça-feira. Sejam felizes e faça alguém feliz. Beijinhos e até amanhã.
0: Obrigado, Lindinha. Um beijinho. A continuação de um bom resto de terça-feira. Tudo bom para si.
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Estou de áudio para o WhatsApp da Marcoense FM 968-704-225 968-704-225. Para já, a música de João Miguel.

0: É a nova canção de José Malhô no final desta emissão da turma de terça-feira. Amigos, foi com imenso gosto que lhe fiz companhia durante estas 3 horas de emissão. Regresso amanhã a partir das 3 da tarde. Um grande abraço, seja feliz, faça alguém feliz. Até amanhã, se Deus quiser, às 3.
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3: Muito boa tarde. São 6 horas.
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3: 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Boa tarde.
4: Boa tarde. O Conselho de Lousada vai testar no próximo sábado o Plano Municipal de Emergência e Proteção Civil. O exercício promovido pelo Serviço Municipal de Proteção Civil decorre no Parque do Amial, em Serenadelo, entre as 14 e as 19 horas. O cenário simulado prevê o despiste de um autocarro com múltiplas vítimas, numa operação que pretende avaliar a capacidade de coordenação, comunicação e resposta operacional das várias entidades envolvidas numa situação de emergência complexa. O exercício designado Resvalor 26 vai mobilizar mais de 20 corporações de bombeiros da região, além de outros agentes de proteção civil, organismos de apoio e meios operacionais no terreno. Segundo a Proteção Civil Lousadense, este tipo de ação é fundamental para reforçar a preparação e o treino das estruturas de socorro, aumentando a capacidade de resposta perante situações reais de emergência e promovendo uma cultura de segurança junto da população. Em Paredes, o Conselho promove até final do mês a iniciativa 40 Ecoescolas, 40 Atividades, numa aposta na educação ambiental e na ação climática junto da comunidade escolar. Ao longo de 2 semanas, crianças e jovens vão participar em dezenas de iniciativas ligadas à sustentabilidade, biodiversidade e eficiência energética. O programa inclui caminhadas, ações de reciclagem, oficinas pedagógicas e jogos ambientais, visitas de estudo e atividades de contacto com a natureza. A Semana do Ambiente decorre até ao dia 21 e conta com iniciativas como uma caminhada, palestras sobre compostagem e reciclagem nas escolas básicas de Gandra e Sete, uma caminhada com alunos da Escola Básica de Sobreira e a criação de brigadas do ambiente com o Jardim de Infância de Paredes. Já na semana entre 22 e 29 de maio, nesta semana da energia e ação climática, aposta na sensibilização para boas práticas ambientais e para a eficiência energética. A comunidade intermunicipal do Tâmega e Sousa promove no próximo dia 27 de maio uma sessão de apresentação do livro Ecos do 25 de Abril na imprensa do Douro Tâmega e Sousa. O evento está marcado para as 5 da tarde na sede da CIM em Penafiel e insere-se num esforço de valorização da memória histórica e do património documental da região. A obra resulta de um trabalho colaborativo desenvolvido no âmbito da RELER, Rede Intermunicipal de Bibliotecas do Douro Tâmega e Sousa, tendo como principal objetivo preservar a memória coletiva e evidenciar o contributo dos jornais regionais no acompanhamento das transformações sociais, políticas e culturais ocorridas após a Revolução dos Cravos. Baião, o município tem abertas até o dia de amanhã as inscrições para o Orçamento Participativo Jovem 2026, iniciativa que desafia os jovens do Conselho a apresentarem ideias e projetos com impacto direto na comunidade. Voltamos na edição das 19 horas. Boa tarde.
3: Então até lá, Maria José Ferreira com a informação regional. Mais informação na antena da Marcoense às 7 da tarde com a edição alargada.

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15 minutos passam das 8 horas. Muito boa tarde, sejam bem-vindos. Emissão de Liga de Amigos para terça-feira, 19 de maio, até às 19 horas. Ficamos em via aberta pelo nosso telefone habitual, 255-539-098, 255-539-098. Pode ligar e pedir a música da sua preferência.

0: já cá está o primeiro ouvinte. Olá, boa tarde.
1: Olá, muito boa tarde, Maria Zé. É o fundamental e está bem disposta, Maria Zé.
0: Tem disposta, António Sousa, obrigada. O tema é de Madonna, vai dedicar.
1: Pois muito bom, então vai um beijinho aqui para a minha esposa e para o Lino de Marco Naves. E que vai para cima, Zé, com uma ótima terça-feira, Maria Zé.
0: Muito obrigada, resto de boa terça-feira também para si. Boa tarde.
1: Tá, boa tarde.
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0: 7 horas com 22 minutos. Olá, boa tarde.
1: Boa tarde, Maria José.
0: Boa tarde, Amélia. Paula Fernandes, Pássaro de Fogo, vai dedicar.
1: Dedico para todas as pessoas que gostem desta música e para você, como tudo de bom.
0: Muito obrigada. Resto de uma boa terça-feira. Boa tarde.
1: Igualmente.
0: Boa tarde.
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0: 8:27. Olá, boa tarde.
1: Boa tarde, Dona Maria José, como está?
0: Bem, obrigada, Dona Rosa. Usava com o One of Us e vai dedicar.
1: As pessoas estão a ouvir a Rádio Marcoense a esta hora. E para a Maria José, um resto de um dia feliz e um bom regresso a casa.
0: Muito obrigada também para a senhora. Resto de uma boa terça-feira. Boa tarde.
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0: 18:32. Olá, boa tarde.
1: Olá, boa tarde, menina Maria José.
0: Boa tarde, dona Maria José. Bem disposta?
1: Estou bem disposta, menina, também.
0: Também, muito obrigada. O tema é de Clemente, vai dedicar?
1: É para dedicar à menina, a toda a equipa desta rádio e a todos os ouvintes. Continuação de boa terça-feira para a menina. Beijinhos, menina. Até à próxima.
0: Até à próxima, dona Maria José. Muito obrigada. Resto de boa terça-feira.
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0: 18:36 e meio. Olá, boa tarde.
1: Olá, meu amor, boa tarde, como está, minha flor? Está tudo bem?
0: Tudo bem, dona Fátima, obrigada. A senhora também?
1: Também estou muito bem, muito obrigada. Ora, por tua atenção, minha filha.
0: O tema é de Isabel de Oliveira.
1: Semana de amor.
0: Sim.
1: E para dedicar à Maria Emília Pereira, aos meus filhinhos primeiro, à Maria Emília Pereira e à sua família, e tudo bom e uma boa noite para todos. E à Matilde Ribeiro e ao seu marido, José, e à Santa Catarina e à vossa família também, com um beijinho muito grande e uma boa noite para todos. E à Silvia Passos Ferreira, umas melhores e um beijinho muito grande e também uma boa noite. Para a menina e para o Silvio, onde não morreu essa casa, e para o Silvio, um beijinho muito grande, tudo bom. E um beijão do coração, meu amor. Até amanhã, se eu quiser.
0: Muito obrigada. Obrigada, dona Fátima. Para a senhora também. Resto de boa terça-feira.
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0: Voltamos ao telefone, vamos até Paredes. Olá, boa tarde.
1: Boa tarde.
0: Boa tarde, Sr. Basílio, bem disposto?
1: Sempre bem disposto.
0: Muito bem. O tema é de Duarte Moraes, a Sr. Basílio vai dedicar.
1: Vou ligar aos feirantes, a todos os feirantes do mundo, e vocês aí na rádio.
0: Muito obrigada. Para si, resto de boa terça-feira. Boa tarde.
1: Igualmente.
0: Muito obrigada.
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1: Seguimos novamente para o telefone. Olá, boa tarde.
2: Boa tarde, Ana José, Rita do Marco.
1: Rita, bem disposta?
2: Mais
1: ou menos.
2: Mais ou menos.
1: Pois bem, o tema é de Roberto...
2: Ana Maria José, está bem disposta.
1: Estou bem, obrigada. Rita, o tema é de Roberta Miranda, São Tantas Coisas, vai dedicar...
2: Para todos que acompanham a nossa Rádio Marcoense e para vocês, para essa grande equipa maravilhosa.
1: Muito
2: vocês são, para nos aturar desse lado também, vamos ser.
1: Muito obrigada, Rita.
2: Muito obrigada por tudo.
1: E para si também, reste uma boa terça-feira.

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8 horas com 52 minutos, entramos assim na reta final da emissão de Liga de Amigos, nesta terça-feira, dia 19 de maio, com Rod Stewart, Every Beat of My Heart.

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1: Boa tarde, edição das 19. Cerca de 70 alunos da Escola Secundária do Marco de Canaveses participaram hoje numa sessão de divulgação do curso técnico superior profissional em gerontologia, uma oferta formativa disponível no concelho e destinada a estudantes que pretendam prosseguir estudos após o 12º ano. A iniciativa teve como principal objetivo dar a conhecer o curso e sensibilizar os jovens para a importância da qualificação na área do envelhecimento e dos cuidados à população sénior, numa altura em que o envelhecimento demográfico representa um dos maiores desafios sociais do território. A vereadora do Pelouro da Ação Social do município de Marco de Canaveses, Raquel Pereira, destacou a relevância desta formação para responder às necessidades do concelho.
2: Receber esta formação superior em gerontologia representa muito para o nosso concelho de Marco de Canaveses, sobretudo tendo em conta a evolução demográfica que estamos a viver atualmente. Há uma parte significativa, estima-se que cerca de 18% da nossa população do concelho tenha mais de 65 anos e o índice de envelhecimento continua a aumentar. Esta realidade exige respostas cada vez mais qualificadas e especializadas, seja em lares, centros de dia, apoio a domicílio, unidades de cuidados continuados ou até um contexto hospitalar. Ao mesmo tempo, também os profissionais destas instituições estão a envelhecer, o que torna necessária a renovação e a preparação de novos recursos humanos. Por isso, e nesse sentido, esta oferta formativa faz todo o sentido. Além de criar oportunidades de qualificação no próprio território, e em especial para os marcoenses, permite formar profissionais competentes para uma área cada vez mais necessária e possibilita também ainda aos alunos a continuidade dos seus estudos no ensino superior através da parceria com a Universidade UTAD.
1: Este curso em gerontologia tem a duração de 2 anos e permite o prosseguimento dos estudos para licenciatura na área. O curso arrancou em 2024 em Marco de Canaveses, no âmbito de uma parceria entre o município, a Universidade Trás-os-Montes e Alto Douro, a Santa Casa da Misericórdia do Marco e também o agrupamento de escolas. A vereadora a Maria Amélia Ferreira, provedora da Misericórdia do Marco, reforçou a importância da formação especializada no cuidado à população idosa.
3: O cuidar tem muita coisa de científico e tem muita coisa que não é o jeito. Normalmente dizia-se, é preciso ter jeito para mexer com os idosos. É preciso saber. E isto aqui é a aplicação do conhecimento e a consciencialização deste conhecimento para o cuidar. Porque só assim é que nós conseguimos, com qualidade, que um dia nós sejamos cuidados. Uma formação destas para uma população jovem do Mar Canaveses, sendo lecionada no Mar Canaveses, com o apoio da autarquia, aumenta em muito a possibilidade de realização pessoal e de realização profissional. E isto porque, como hoje já foi dito, o 12º ano não é o fim de uma carreira e, portanto, a possibilidade de fazer um curso que tem 2 anos e que depois dá abertura para outras formações superiores, isso também é uma segurança e, digamos, é um valor acrescentado para os nossos jovens. Por outro lado, ter os nossos jovens com o objetivo de poder fazer este curso e de o poder aplicar num meio que está claramente a envelhecer, para além de lhes dar uma oportunidade de emprego, e todos eles vão querer isso porque eles têm que ter a sua vida independente, dá-lhes um suporte pessoal, dá-lhes um suporte de realização que é muito relevante.
1: Curso de Gerontologia apresentado a alunos da Escola Secundária do Marco de Canaveses. O Conselho de Lousada vai testar no sábado o Plano Municipal de Emergência e Proteção Civil. O exercício promovido pelo Serviço Municipal de Proteção Civil decorre no Parque do Amial em Cernadelo. O cenário simulado prevê o despiste de um autocarro com múltiplas vítimas numa operação que pretende avaliar a capacidade de coordenação, comunicação e resposta operacional das várias entidades envolvidas numa situação de emergência complexa. O exercício resvalou, vai mobilizar mais de 20 corporações de bombeiros da região, além de outros agentes de proteção civil, organismos de apoio e meios operacionais no terreno. Comunidade Intermunicipal do Tâmega e Sousa vai apresentar a 27 de abril o livro Ecos do 25 de Abril na imprensa do Douro Tâmega e Sousa. A obra resulta de um trabalho colaborativo desenvolvido no âmbito da Rede Intermunicipal de Bibliotecas do Ortâmega e Sousa Reler, tendo como principal objetivo preservar a memória coletiva e evidenciar o contributo dos jornais regionais no acompanhamento das transformações sociais, políticas e culturais ocorridas após a Revolução do 25 de Abril. A fechar fica o tempo para amanhã, céu pouco nublado, limpo, apresentando períodos de maior nebulosidade até meio da manhã, vento em geral fraco e subida da temperatura máxima. É tudo. Boa tarde.

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0: Muito boa noite, são agora 22 horas com 15 minutos. Está na hora do Liga Linfa, o programa dedicado ao futebol amador do Marco de Canaveses. Hoje o destaque vai, claro, para a final da Taça do Município.
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boa noite, bem-vindos a mais uma emissão do Liga Linfo, o programa dedicado ao futebol amador do Marco de Canaveses. Hoje o destaque vai para a final da Taça do Município. O Penhalonga fez a dobradinha, juntou o campeonato à Taça. Uma vez mais, boa noite. O Penhalonga conquistou no passado sábado a taça do município do Marco de Canaveses ao bater o Feira Nova por 2-1 na final disputada no Estádio Municipal. O conjunto rubro-negro completou a dobradinha ao juntar o troféu ao título de campeão da Liga Marcoense de Futebol Amador. Edu Gomes abriu o marcador aos 35 minutos e garantiu vantagem ao intervalo. Logo no arranque da segunda parte, Rafa Guedes ampliou para 2-0 aos 50 minutos. A aparente tranquilidade durou pouco. Filipe Silva reduziu aos 56 minutos e relançou a discussão do resultado. O Feira Nova pressionou até ao apito final à procura do empate, mas o Penhalonga resistiu e segurou o triunfo. Edu Gomes foi distinguido como o melhor jogador da partida. Recordamos os principais momentos da final no relato da Marcoense FM. Guedes, corredor central, tem espaço, acelera, vai para a grande área, faz o passo ali para o companheiro, pode ser, atirou!

0: consegue meter com um remate para o cruzado a bola no interior da baliza do Paranova em Alves.
1: Era o que estávamos a falar, o Rafa Guedes é, às vezes só precisa ter uma oportunidade, uma excelente jogada de parte do Pangalonga, a velocidade do Rafa Guedes, uma excelente desmarcação do Edu Gomes e com o pé que nem é o mais forte consegue fazer um remate cruzado, um excelente golo e que vai ser muito bom para esta partida, para abrir mais um pouco, para as equipas tentarem procurar zonas de finalização. O Feirense agora tem que correr atrás do resultado, um excelente golo do Pangalonga.
0: Outra vez Edu Gomes pode arrancar cruzamento, é o que faz, vai ser gol! Pangalonga!

0: terá a gentileza de há pouco a fazer o golo para a equipa do Penhalonga em Alves.
1: Sem dúvida, os homens desta final até o momento, Rafa Guedes e Edu Gomes, com uma excelente jogada de envolvimento por parte do Penhalonga, com um cruzamento com contapés e medida para a cabeça de Rafa Guedes, e está feito 2-0.
0: Pontapé de canto para a formação do Feira Nova, canto movimentado, atenção e golo!

0: do Feirinhada é Felipe Silva. Na sequência de um pontapé de canto, aparece ao segundo posto a cabecear para o primeiro golo da equipa bem-vivrense, a reduzir e a relançar a partida em Alves.
1: Parece que ias adivinhando, Luís. Já estavas a sentir o 2-1 e eu também já tinha dito que era muito perigoso o Felipe neste tipo de lances e fez o 2-1, o resultado que anima mais esta final.
0: E termina o Penhalonga, vence a taça do município do Marco de Canaveses. O Penhalonga, no regresso à competição, faz a dobradinha, ganha o campeonato, ganha a taça do município de Marco de Canaveses.
2: Os principais momentos da final da Taça do Município do Marco de Canaveses do passado sábado, conquistada pelo Penhalonga após uma vitória por 2-1 sobre o Feira Nova. Para o técnico rubro-negro Toninho Vinagre, o desfecho foi justo.
3: Extremamente justo, esta vitória só podia pender para o nosso lado. Muito incrível o que nós fizemos ao longo dos 90 minutos. A minha equipa esteve sempre compacta. Houveram períodos que tivemos por cima, houveram períodos que tivemos de sofrer, mas o futebol faz parte. Porque depois, quando o Feira Nova faz 2-1, começa a crescer e a minha equipa começou a encostar atrás e não é tão confortável a jogar neste tipo de futebol. A condição física dos meus jogadores está um bocadinho limitada e depois fui obrigado a fazer as posições mesmo só para que os jogadores não conseguiam jogar mais. E foi saber sofrer e fomos um justo vencedor.
2: A equipa faz a dobradinha neste regresso. Foi uma época em cheio, faltou a Taça da Liga, mas no geral é uma época extremamente positiva, não é?
3: Sim, posso dizer que sim, com este grupo fantástico. Uma vez mais posso agradecer ao apoio dos adeptos que estiveram sempre connosco. Este grupo é top. Nós começamos com 24 jogadores, estamos 25. E é só para dizer que está a gosto de trabalhar com eles. Eles estiveram sempre, desde o treino, desde o jogo, sempre unidos. E eu quero continuar assim, que é para no futuro o Penhalão começar a ganhar mais títulos.
2: Foi esse o segredo da equipa ter conquistado a dobradinha, esta união do grupo de trabalho?
3: Sim. Sobretudo, nós viemos para este jogo um bocadinho limitados, com 6 baixas, mas mesmo assim estes jogadores são incansáveis, são extraordinários. Para mim, já trabalhei com muitos grupos, mas como este, há que louvar a atitude destes jogadores.
2: O Penhalonga junta o campeonato à taça, numa época que ficou apenas a uma conquista de ser perfeita. Na Taça da Liga também chegou à final, mas cedeu nas grandes penalidades frente ao Sande. O clube tem ainda mais uma oportunidade de ampliar o palmarés esta temporada. No próximo sábado, o Penhalonga disputa a Taça Intermunicipal frente ao Cruzeiro, representante do Conselho de Penafiel na Linfa. Toninho Vinagre quer conquistar mais este troféu. Diz que seria a cereja no topo do bolo.
3: Será a cereja no topo do bolo, como diz o outro, porque estes jogadores, o que já fizeram para acabar a época em Baleazeira, nós ganharmos a outra taça que nós temos entre o Municipal.
2: Há algum favoritismo do Penhalonga? Porque foi campeão, ganha a taça de município, e o Cruzeiro é uma equipa que ficou a meio da tabela no campeonato. Favoritismo para, ou por ser um jogo, é difícil dizer?
3: Não somos favoritos, porque nós já jogamos com eles e tivemos grandes dificuldades, porque eles têm uma grande equipa, pode ser uma grande equipa, e nós, se não encararmos o jogo, não encararmos este, e sobretudo o jogo do Sound, que foi o último jogo do campeonato que nos deu a vitória para sermos campeões, temos grandes dificuldades em ganhar. Portanto, é uma final, a final não se joga às vezes, as finais ganham e vamos lá para ganhá-la.
2: E vai estar todo apto? Não?
3: Olha, posso dizer o que a maior parte dos jogadores saíram aqui de hoje, posso dizer 7 jogadores, se calhar nem vou ao jogo, porque saíram já bem de uma lesão, uma lesões que têm estado ao longo da época. Fizeram, posso dizer que 3 jogadores jogaram hoje a tomar medicamentos e não sei se eles vão estar presentes no jogo.
2: Toninho Vinagre, o treinador do Penhalonga, vai disputar a final da Taça Intermunicipal no próximo sábado às 5 da tarde no Estádio Municipal de Alpendurada, frente ao Cruzeiro. No passado sábado, bateu o Feira Nova por 2-1, arrecadou a taça do município. Do lado do Feira Nova, o treinador João Castro não escondeu a frustração pela derrota.
4: Para mim, acho que é um bocado ingrato o resultado. Acho que merecíamos a vitória, criámos oportunidades, não fomos felizes na finalização. o adversário em dois contra-ataques e conseguir marcar. Nós não fomos felizes, todo consciência tranquila, fomos a melhor equipa em campo, mas o futebol nem sempre é justo e acabamos por perder hoje. Nós conseguimos construir, criámos várias jogadas perigosas e no fim não conseguimos ser felizes, que é como uma pessoa pode dizer. Quando não conseguimos finalizar e a outra equipa tem uma taxa de acerto muito grande, é difícil contornar.
2: Bom, termina a temporada, que balanço é que se pode fazer? Esteve perto do título, esteve perto de ganhar a taça do município, é um travo amargo esta época, sai contra

0: João Castro, treinador do Feira Nova, e a frustração pela derrota na final da Taça do Município frente ao Penhalonga por 2-1 e pela campanha realizada esta época, a equipa bem-viverense acaba a temporada sem qualquer troféu conquistado. A final da Taça do Município foi organizada pela Liga Marcoense de Futebol Amador e pelo Município do Marco de Canavesas. Emanuel Rochinha, o presidente da Linfa, faz um balanço positivo do jogo do passado sábado.
1: Foi uma grande final, uma moldura humana fantástica, duas grandes equipas, um futebol bem praticado. Estamos parabéns à Linfa como a Câmara Municipal por esta boa organização e é para continuar neste registro.
0: Ainda falta um jogo para terminar a época, mas foi uma boa forma de terminar a época. Houve um ou outro problema durante a temporada, mas no geral tudo correu muito bem.
1: Sim, acho que foi uma época muito bem organizada da nossa parte, uma competição muito tranquila. Houve um caso ou outro, mas foram bem resolvidos da nossa parte. O nosso trabalho foi feito, tivemos uma excelente equipa por trás de todo este palco e acabamos bem, e estamos a acabar bem o campeonato.
0: Uma equipa da Linfa, não são muitos, não é? Obriga sempre algum esforço da vossa parte para levar a cabo todas estas competições.
1: Sim, o esforço é muito grande porque a direção da Linfa é muito reduzida e o que faz com que caia mais um esforço da nossa parte, mas estivemos sempre presentes domingo a domingo, jogo a jogo, sempre por dentro de todas as ações da Linfa e conseguimos dar resposta a todos os aspectos negativos para melhorarmos e acabamos o campeonato em grande e temos mais uma final que é sábado, que é intermunicipal, mas fica o registro desta, que foi uma final maravilhosa.
0: Emanuel Rochinha, vice-presidente da Liga Marcoense de Futebol Amador. A temporada termina para a Linfa no próximo sábado às 5 da tarde no Estádio Municipal de Alpendurada com a final da Taça Intermunicipal entre Penhalonga e Cruzeiro. Chegamos ao final desta emissão do Liga Linfa. Obrigado por ter estado connosco. A edição e produção foi de Luís Miguel Nogueira. Até de hoje a 8 dias, se Deus quiser.

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